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Vou falar no português que eu estou contente de nós estar mais uma vez pisando numa terra nossa sagrada. E nós vamos pedir a Deus em cântico que abençoa esse lugar e abençoa nós todos que estamos aqui.